0: Dua Weekly Top 20. Number 11.
1: Eu sei que tu gosta da fruta, mas essa é diferente.